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0: 10 e 21.
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0: 9:41.
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6: Rapaz, olha quem chegou aí. É ele mesmo, é?
7: Quem?

0: 93,2.
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0: 9:27.
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0: 10:37.
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0: Agostinho! César Alessandro!
1: 10h47.
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4: Tá doida, é? De perder esse avião? Aqui quem fala é seu comandante, Felipe Mota. Apertem o cinto, arrocha, a

0: Gustavo Lima.
1: Vai sofrer pra lá, hein, Edson?
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0: 24.
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0: 136.
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0: de 19.
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0: Band 34.
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0: 12:55.
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0: 47.
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0: 8:19.
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0: 23.
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0: 12:38.
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8: Gente, eu vou cantar uma música aqui que, na minha opinião, é uma das músicas mais bonitas do Brasil. É uma música minha e de um parceiro, de um pai, de um amigo que eu amei pela minha vida inteira, que é meu amigo e parceiro Anísio Gardino. Em homenagem a esse compositor maravilhoso que é o Anísio Gardino, eu quero convidar aqui para cantar comigo os meus amigos Ronan e Ronaldo. Eu quero convidar já para cantar comigo. Sobe aqui, Ronan e Ronaldo, vamos cantar uma música comigo, vem.
9: Ah, o Eduardo Costa, tudo bem?
8: Rapaz, é uma alegria muito grande para mim receber vocês aqui, viu?
9: Nós que temos o privilégio de participar com vocês desse show maravilhoso. Afinal de contas, é um privilégio muito grande, né? Quero oferecer essa música por uma pessoa que acreditou no nosso trabalho. Anísio, obrigado por tudo que você tem feito por nós, viu? Parabéns, você está de parabéns pelo sucesso dessa música e com certeza vai ser sucesso no Brasil inteiro.
8: E essa música que eu vou cantar, gente, essa

0: por tudo que você tem feito por nós, viu? Parabéns, você tá de parabéns por esse sucesso, essa música, e com certeza vai ser sucesso no Brasil inteiro.
1: E essa música que eu vou cantar, gente, essa música é minha e do Anísio Gardim. O Anísio, que é meu parceiro de composição, é um dos melhores compositores que eu já tive a oportunidade de trabalhar na minha vida inteira. E essa música eu e ele fizemos lá no Ara São João. Nós tava com a cara cheia de pinga, menina, bebemos a noite inteira, quando foi 6:30 da manhã, nós fizemos essa moda. Eu quero chamar o Romain e o Ronaldo pra cantar comigo. Vocês cantam comigo essa moda, não?
2: Vamos lá.
1: Vamos lá.

0: garçom, traz uma pinha, um torresmo, um festo barba, traz um unhé também, nós estamos precisando, um garfeio, obrigado, gente!
1: E 50.
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0: obrigado, gente.
1: 3 horas. 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

0: 3:28.
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0: 50.
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0: 4h23. 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

0: 127.
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0: 5:32.
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2: Tá todos apaixonados presente aqui nessa noite.
3: Quem é que tá apaixonado? Levanta essa mão assim.
4: Quanta mãozinha, senhor. Deixa eu ver.
3: Oh! Vamos balançar assim pra ficar.
4: Chora, paixão, senhor.

0: palmas. Obrigado. Uma das maiores duplas sertanejas do nosso país. Alan e Alex.
1: 5:37.

0: 5:40.
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0: 55 56. 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

0: obrigado, Mike.
1: Obrigado, valeu, companheiro. Valeu. Que Deus abençoe. Obrigado a minha pessoa.
0: Eu que agradeço.
1: Valeu, gente. 6:33.

0: 710.
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0: Muito obrigado.
1: É coisa boa.
2: Valeu, gente.
3: Sete e vinte.

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0: Obrigado. Gostaria de dizer uma coisa. É uma coisa bem simples. São 10 anos, né, que a gente está junto, a gente está tocando. E de repente aconteceu muita coisa nesses 10 anos. E tem uma coisa que eu descobri. A gente está aqui no palco, mas a verdadeira Legião Urbana são vocês.
1: Oito e 17.
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